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2: Glória a Deus. Rapaz, o pessoal mexeu no som aqui, deu até eco. Não sei se vocês estão ouvindo. Deixa eu ver aqui se eu tô. É, tá dando eco aqui quando eu tiro, né? Eu coloco o som do microfone pessoal do aplicativo, né? Aí quando eu muto lá, aí fica normal. Mas ficou bom no aplicativo com mais alto o som. O pessoal tá conseguindo ouvir melhor, né? Graças a Deus. Eles mexeram agora há pouco aqui. Eles estão lá em Santa Catarina, né? E eles mexeram aqui no computador via remotamente. Graças a Deus ficou tudo certinho. Deus abençoe a nossa irmã Carlinda Ribeiro pela participação, viu? Deus abençoe a sua vinda aqui, sempre também é de casa, nossa irmã, sempre pedindo lindos louvores, tá bom? Minha irmã, não precisa falar, volta sempre aqui. Conto com você, viu, minha irmã? Glória a Deus. 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Nossa irmã Cristiana Calixto, Pai do Senhor Jesus, minha irmã, boa noite. Nossa irmã chegou agora. Deus abençoe. Vamos pro próximo pedido aqui, viu? A nossa irmã Leila Monteiro. Cadê você, minha irmã Leila Monteiro? Que Deus abençoe a participação também da nossa irmã Leila Monteiro, sempre conosco aqui, nos ajudando a fazer a Rádio Comunhão com Deus, né? Sempre. Ela tá pedindo louvor aqui. Amigo, é isso? Deixa eu ver aqui. Quem é o amigo? Acho que é o louvor. É amigo. Glória a Deus. Chama só amigo. Da Enchila. Na verdade, minha irmã, Deus abençoe você. Vamos juntos adorar a Deus nessa noite. Eu volto já.
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2: glória. Glória a Deus, vocês, olha, se vocês soubessem quanto de botão eu tenho que apertar aqui pra entrar ao vivo, pra sair ao vivo, pra colocar o louvor. Rapaz, cadê o meu ajudante Dudu que não volta mais? Tô brigando com ele direto. Vamos, rapaz, vamos trabalhar. Glória a Deus, estamos de volta aqui em nome de Jesus. Na Rádio Comunhão com Deus, a Rádio do Povo de Deus. Minha irmã Leila Monteiro, obrigado pela sua participação. Mais uma vez aqui. A irmã também já é de casa, volte sempre, te aguardo na próxima live, fica conosco aqui até o final e receba a sua bênção nessa noite em nome de Jesus, viu? Fique conosco, tenho certeza que Deus vai abençoar ainda mais, não só a sua vida, mas com muitos que vão passar ainda aqui nesta noite e através dos louvores que vocês pedem, o Senhor vai falar no coração de alguém, tenho certeza absoluta disso, amém? Deus abençoe minha irmã Leila, vamos junto pro próximo pedido aqui. Deixa eu ver, nosso irmão Marcos Santos. Nosso irmão Marcos Santos já tá na live, né? Já tá nos assistindo. Ó, nosso irmão Marcos Santos pediu louvor aqui do Renato Suete, é isso? Suete. Na verdade é Suete com H. Deus abençoe nosso irmão Marcos Santos. Ele quer ouvir o louvor Resposta. Esse aqui é o louvor original do Renato Suete. Vamos então juntos adorar a Deus. Através desse louvor eu volto já com mais pedidos de louvor. Lembrando, pessoal, olha aqui em cima quem tá na live, já estão encerrados os pedidos de louvor.
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3: Voltamos aqui na Rádio Comunhão com Deus. Deixa eu baixar o fundo para ficar bem baixinho para o pessoal do aplicativo ouvir minha voz. E vocês aqui da live já o escutam tranquilo, né? Glória a Deus. É isso aí, meu irmão Miguel. Sabia que o primeiro livro da Bíblia deveria ser Jó? O livro de Jó é todo acontecimento antes do Gênesis, né? Porque Gênesis foi escrito por Moisés, que é bem depois de Jó. Primeiro a Bíblia deveria ser, claro, Jó, mas tinha que contar a história da criação, né? E Moisés contou a história da criação. Glória a Deus. O primeiro livro é dele, né? Glória a Deus. Vamos lá, pessoal, agradecendo ao nosso irmão Marcos Santos. Obrigado pela sua vinda aqui, meu irmão. Obrigado pela participação em nome de Jesus. Deixa eu só perguntar que horas são aqui.
4: 21 horas e 17 minutos.
3: 21 horas e 17 minutos. Lembrando que já estão encerrados os pedidos de louvor, viu? Em nome de Jesus. Meu irmão Marcos Santos, volte sempre aqui, viu, meu irmão? Obrigado por esse louvor aqui que eu não conhecia, viu? Eu não conhecia. Mas só no toquinzinho ali já comecei que qual era o tipo da música que eu já tinha ouvido ali nos anos 80. Olha só, meu. Glória a Deus. Deus abençoe meu irmão Marcos Santos. Vamos lá pro próximo pedido aqui. Quem é? A nossa irmã Ellen, né? É verdade, a nossa irmã Ellen. Ela pediu aqui o louvor da, se não me engano, é da Sueli Silva. Existe vida aí, ainda tem vida aí, meu irmão. Ainda tem vida aí. Existe vida aí, meu irmão. Acho que a irmã colocou. Existe vida aí. É da Sueli Silva. Glória a Deus. Ela colocou, ainda tem vida aí. Glória a Deus. Eu acertei, minha irmã? Ou você que acertou? Eu. Ainda tem vida aí? Quem toca esse? Deixa eu ver aqui. Se eu tô errado ou se eu tô certo, minha irmã. Em nome de Jesus. Não, era. Meu sistema tá dizendo aqui que é da Sueli Silva aí. Ô, glória. Então tá pronto aqui, tá bom? Vamos juntos aqui adorar a Deus com o pedido da nossa irmã Ellen, primeira vez participando, seguiu nossa live. Então vamos juntos adorar a Deus através do pedido dela e eu volto já já para mais louvores.
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3: Glória a Deus, prontinho. Estamos de volta no aplicativo. Ih, rapaz, eu não li aqui o aplicativo. Peraí, pessoal. Meu Deus, o povo vai me bater aqui, hein? Deixa eu ver onde está o povo do aplicativo da Rádio Comunhão com Deus. A rádio do povo de Deus, né? Glória a Deus, olha só, olha só. Hoje nós estamos... Apareceu o povo aqui ouvindo a rádio na Suíça, na Suécia, na França, no Brasil, na Alemanha e nos Estados Unidos. Hoje tem gente diferente. Deixa eu ver aqui, vamos lá, nas cidades que estão conosco agora. Em nome de Jesus. Na cidade de Columbus, Ohio, nos Estados Unidos, tem gente na live. Helsinki, na Finlândia, o pessoal está nos ouvindo. Peruíbe, São Paulo. Rapaz, tem três pessoas em Peruíbe. Rio de Janeiro, capital, duas pessoas. Mariana, Minas Gerais, tem duas. Igarapé, Mirim, no Pará, tem uma. Nuremberg, na Alemanha, tem uma. Cachoeira de Itapemirim, Itapemirim, Rio do Espírito Santo, tem gente lá também. Blumenau, Santa Catarina, Distrito Federal. Lutemberg, deve ser na França isso, é na França. Deus abençoe. Também na cidade de Spanga, na Suíça. Deus abençoe. São Paulo, capital, 12 pessoas. Abaetuba, Pará, tem gente lá. Na Feira de Santana, Bahia, tem duas pessoas. São Mateus do Sul, Paraná, duas. Alfredo Chaves, Espírito Santo, tem uma pessoa. Conceição da Mata de Dentro, Minas Gerais, tem uma pessoa lá nos ouvindo. Duartina, São Paulo, uma pessoa, nunca tinha visto falar. Duartina e Patos de Minas, Minas Gerais, uma pessoa, tem gente lá. Glória a Deus. Deus abençoe o pessoal do aplicativo que está conosco, viu? A gente consegue ver pelo IP da pessoa. Deus abençoe. Ó, quem participou agora mesmo? Deixa eu me lembrar aqui. Nossa irmã Ellen, né? Ó, glória. Irmã Ellen, Deus abençoe. Obrigado pela sua participação aqui na Rádio Comunhão com Deus, na Rádio do Povo de Deus. Primeira vez que está conosco, mas seja bem-vinda aqui. Volte sempre. Volte aqui sexta-feira que vem para participar novamente, tá bom? Todo dia pode participar. Uma vez por dia, não tem problema não, viu? Pode participar, tá bom? Seja bem-vindo em nome de Jesus. Que Deus abençoe sua vida. Vamos pro próximo pedido aqui. Nosso irmão Carlos Westphal tá conosco aqui. Deixa eu ver se ele ainda tá na 13ª posição. Cadê você, meu irmão Carlos Westphal? Olha só, deixa eu ver onde ele tá aqui. Meu Deus, cadê ele aqui? Deixa eu ver. Sumiu. Meu irmão Carlos, cadê você, meu irmão? Aqui, 20ª posição. Glória a Deus. Nosso irmão Carlos tá na 20ª posição. Ele voltou, ele foi atender alguém no telefone, no portão, mas voltou. Olha, meu irmão, seu pedido tá aqui, viu? Andréa Fontes, vamos voltar lá para 1998. Andréa Fontes, Amar Tão Lindo. Deixa eu ver que eu vou ler aqui. Amor Tão Lindo, da Andréa Fontes, tá bom? Vamos adorar a Deus, eu volto já já.
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3: Glória a Deus, estamos de volta aqui em nome de Jesus. Obrigado a esse pedido feito pelo nosso irmão Carlos Westphal. Obrigado, meu irmão, pela sua participação. Deu tempo, o irmão saiu, voltou, né? Faltando rapidinho para chegar o louvor dele, ele já está aqui conosco. Deus abençoe, meu irmão. Nosso irmão Carlos é de casa também. Às vezes ele não consegue chegar a tempo, mas quando ele chega a tempo, ele participa. Tá bom? Mas Deus abençoe pela sua vinda aqui, em nome de Jesus. Volte sempre, meu irmão. Espero na sexta-feira, tá bom? Mas continue conosco aqui. Ó, próximo pedido aqui, nossa irmã Fernanda Lima. Ô, Glória, ela tá na live aqui. Deixa eu só ver a posição que ela tá na live, pra ver como é que tá a nossa irmã aqui. Nossa irmã Fernanda, acho que não aparece aqui, né? Glória a Deus, ela não aparece aqui na lista. É verdade, ela não aparece na lista. Nossa irmã Lídia Souza, boa noite, Pai do Senhor Jesus. Minha irmã Lídia, aqui em cima até as 21 horas, viu, minha irmã? Já encerrei os pedidos de louvor, viu? Tá bom? Olha aqui em cima. Vai ter louvor do Maximiliano, já. Tem bastante dele, tem uns 3 louvor dele aqui hoje, viu? Só aguarda aí, mas a irmã já não tem como participar, tá? Só na sexta-feira que vem, chegando cedo, até as 21 horas, pedir o louvor, eu toco aqui, viu? Glória a Deus.

0: Ó, minha irmã Fernanda Lima, Alice Maciel no deserto, viu? Você pediu, já tá aqui o seu louvor. Vamos juntos adorar a Deus em nome de Jesus.
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3: Glória a Deus, estamos de volta aqui na Rádio Comunhão com Deus, a rádio do povo de Deus, agradecendo a nossa irmã Fernanda Lima. Obrigado, minha irmã, pela participação, viu? A nossa irmã Fernanda Lima chegou em poucas lives atrás e está conosco todos os dias. Deus abençoe, viu? Nossa irmã Regina Célia, nossa irmã Regina Célia aqui chegou agora, se eu não estiver enganado, faz uns seis meses que ela entrou na live e não saiu nunca mais, está sempre conosco aqui. Né? E muitas que estão aqui na live, é que se eu for falar o nome de todos aqui, todos estão na live aqui, já estão, ó, bastante tempo conosco, todos os dias. Às vezes não pede louvor, mas fica na live, né, nos ajudando. Nosso irmão Miguel, né, também, isso aí, meu irmão, glória a Deus. Deus abençoe nossa irmã Fernanda Lima, viu? Volta sempre, volta na sexta-feira aqui pra participar, meu Deus do céu. Aparelho, deixa eu falar direito. Nosso irmão cantor e compositor, obrigado por seguir nossa live aqui. É o cantor e compositor Nildo. Obrigado por seguir nossa live, viu? Deus abençoe em nome de Jesus. Seja bem-vindo aqui na família da Rádio Comunhão com Deus. Bom, nosso próximo participante aqui, nosso irmão Guelepa. Guelepa, é, o nome dele é Guelepa. Ele pediu louvor aqui do Maranata, viu? Olha só. Isso aqui que é louvor, tá, pessoal? Existe canção, existe música, existe louvor a Deus. E isso aqui é um verdadeiro louvor a Deus nessa noite. Vamos juntos com o louvor Maranata da Fernanda Madaloni e Ministério Avivar, a pedido do nosso irmão Guilherme, que está na 23ª posição aqui da live. E que Deus abençoe cada um de vocês. Eu volto já já.
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3: Glória a Deus. O pessoal está dizendo que está travado. Glória a Deus. Travou a live também aqui para mim, meus irmãos. Alguma coisa está acontecendo. Deixa eu ver se eu volto aqui rapidamente pro pessoal do TikTok, hein? Eita, rapaz, cadê? Só Jesus, hein? Eu não tô me vendo. Desapareceu uma imagem. Pessoal, travou também a minha barra de rolagem aqui. Alguma coisa aconteceu. Eu espero que vocês estejam me ouvindo aí, pelo menos. Travou pra vocês aí, meus irmãos? Dá um ok. Eu só consigo ver as mensagens de um lado, do outro tá travado mesmo. Rapaz, o que aconteceu aqui? Pera aí. Glória a Deus. Bom, cadê você? Eu aqui. Volte a live. Rapaz, travou pra todo mundo, hein? Eita. O pessoal do aplicativo tá, continua. Deixa eu ver aqui, pessoal. Eita. Vamos ver aqui o que aconteceu. Pera aí. Entendi. Entendi. Saiu sozinho aqui, mas vai voltar. Pera aí, pessoal, vai voltar. Quer ver? Jesus. Voltou aí pra vocês, pessoal? Agora parece que voltou. Olha só. É só ficar um minutinho fora do ar, todo mundo já sai da live. Olha lá, ó. Meu Deus. Voltou aí pra vocês, pessoal? Deixa eu ver aqui. Agora sim, eu tô me vendo. Gente, eu não sei como, mas o meu Wi-Fi sozinho subiu do nada. Ô, oh, Jesus. Não, era todo mundo. Ô, oh, glória. Meu irmão, Guilherme, Deus abençoe. Obrigado, viu? Deus abençoe pela sua participação. Sumiu aqui o Wi-Fi, apagou, voltou. E eu tô olhando aqui. Graças a Deus, achei o que era. Bom... Deus abençoe nosso irmão Guilherme. Que horas são agora?
4: 21 horas e 49 minutos.
3: Vamos até tarde hoje, hein? Como sempre, estamos indo até tarde. Tá bom? Meu irmão Guilherme, Deus abençoe pela sua participação. Em nome de Jesus, volte sempre aqui para participar da Rádio Comunhão com Deus. Ó, cadê o nosso irmão Ademir Locutor? É o próximo da noite. Cadê ele, Ademir Locutor? Não está na live. Oh, meu Deus do céu. Não sai da live. Ademir Locutor, cadê você? Bom, não está na live. Vamos pro próximo. A nossa irmã Ângela 46. Eu acho que ela foi embora porque ela disse que estava com sono, né? Glória a Deus, que ela tinha que trabalhar. Não está na live também. Já vamos pulando, tá vendo como que é? Aí começa a acelerar. Sabe quem está na live? Eu sei que ela está na live. É a nossa irmã Ivani Campos, cantora Ivani Campos. Cadê você, minha irmã? Eu sei que você tá na live, tá até aqui no nosso aplicativo de mensagem, né? Glória a Deus. Vamos adorar a Deus com o louvor da nossa irmã Ivani Campos. Ela tá conosco também no grupo de oração, né? Aqui da Rádio Comunhão com Deus. Ela tá ali, ó. Chegou. Louvor da nossa irmã já tá aqui, minha irmã. Pessoal, clamas a mim. Se inscreve lá no canal da nossa irmã, tá bom? Ivani Campos, procura lá. E também todas as plataformas que ela tiver, tá bom? Ajuda ela e todos os cantores que aqui estão, tá bom? Vamos adorar a Deus. E eu volto já aqui na Rádio Comunhão com Deus, a Rádio do Povo de Deus.
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2: Glória a Deus. Minha irmã Ivani Campos, Deus abençoe, viu? Obrigado pela sua participação de hoje aqui na nossa Rádio Comunhão com Deus, a rádio do povo de Deus. A irmã já está conosco também já faz um tempinho agora, né? Acho que faz umas duas, três, quatro semanas por aí que a irmã já está conosco. Deus abençoe sua vida em nome de Jesus, viu? Volte sempre, participa, que nós possamos, né, ajudar você também, a todos os cantores que aqui estão, já também. Nosso irmão Valmir Mota vai ser, acho que, o último, né? Praticamente o último, tá bom? Que Deus abençoe a nossa irmã Ivani Campos, volta aqui na nossa rádio Comunhão com Deus, para a gente adorar a Deus juntos, tá bom? Deus abençoe. Vamos pro próximo aqui, nosso irmão Wellerson, né? Wellerson pediu aqui o louvor Restitui. Deixa eu aumentar, esqueci do fundo aqui. Pronto. Nosso irmão Wellerson pediu louvor aqui do Toque no Altar, Restitui. Que Deus abençoe nosso irmão Wellerson por estar conosco, hein? Vamos juntos adorar a Deus. E eu volto já porque tem muito louvor ainda, hein?
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4: Glória a Deus. Estamos de volta aqui mais uma vez na Rádio Comunhão com Deus, a Rádio Povo de Deus. É, meus irmãos. Olha, uma coisa que voltava lá na pregação, lá eu coloquei lá, meus irmãos. Mentiram pra gente. Pra mim não, porque eu já sei da verdade. Mas mente pra muita gente aí. É, ó. Muitos pregadores mentem na cara de pau, mas o povo, por falta de conhecimento, acredita. E é. Falaram que você ia vencer sempre. Não, meus irmãos. Não é só vitória, não, viu? A vida com Jesus não é só vitória, não. É dor, é sofrimento. É tudo, meus irmãos. Mas quem tem Jesus sabe que está cobertado pelo nosso Senhor. Ele que nos guarda, ele que nos livra do mal. Mas é permanecer firme e fiel a ele até o fim. E aí sim, coroa da vida, né? Mas não vai ser mil maravilhas, não. Porque tem tanto crente, tanto cristão que passa dificuldades na vida, passa por todo sofrimento, passa por falta do às vezes até do alimento. Mas não falta Jesus. Salmo 23, né? O Senhor é meu pastor e nada. É ele. É ele que não vai faltar na nossa vida, meus irmãos. Então, não acredite em tudo que falam pra vocês. Pregação de prosperidade aqui na terra, esquece. Tem que ser igual João Batista. Eu falo igual João Batista. Tem que pregar só arrependimento, que é o que o povo precisa agora. É arrepender do pecado. O céu é lugar de pecador remido. Então, pra entrar lá, tem que pedir perdão a Deus, reconhecer os seus erros e crer que Jesus é o caminho, a verdade e a vida, e se entregar pra ele. E não só crer, é obedecer. Obedecer a palavra. Crer e obedecer a palavra, aí sim, não é verdade? Mas as provações virão, meu irmão. E ainda não veio ainda. E olha o que nós estamos passando aqui hoje. Isso não é nem o começo, viu? Calma que ainda vai vir muitas provações piores, meu irmão. Quando começar, o inimigo tá. Ó, nem vou falar aqui muito. Temos que estar preparado, viu? Em nome de Jesus. Bom, vamos pro próximo pedido. Deixa eu agradecer. Nossa, deixa eu ver quem foi. Nosso irmão Ellerson, né? Deus abençoe, meu irmão Ellerson. Obrigado pela sua vinda aqui, viu? Deus abençoe sempre. Em nome de Jesus. Chegou. Boa noite, Mi. Jennifer, Mi. Boa noite. Glória a Deus. É, meu irmão Edinaldo. É, falsos profetas tem muito aí. Vixe. Misericórdia. Vamos lá, vamos pro próximo pedido. A nossa irmã Francisca Alves. Cadê você? Irmã Francisca Alves, ela é a primeira vez que está participando da nossa live. Francisca Alves, cadê você? Ela estava aqui. Deixa eu ver se ela saiu da live. Francisca Alves saiu da live. E eu falei para ela o nome da minha mãe, Francisca, e ela gosta desse louvor que ela pediu. Flor gloriosa. Só porque minha mãe entrou, ela saiu e não vai ter esse progresso. Ah, mãe. Eita. Vamos pro próximo pedido, então. Tá bom? É assim, aqui é assim. Vamos lá. Felipe Santos, cadê você, meu irmão? Felipe Santos. Se não tiver na live também, eu creio que não tá, porque eu não vi aqui, ó. Vamos pular também. Mais um, ó. Já tá chegando. Tá vendo como vai acelerando no final? Glória a Deus. Cadê você, Felipe Santos? Cadê você, meu irmão Felipe Santos? Não tá mais na live. Também saiu. Saiu. Vamos lá. Felipe Santos, quem é o próximo? Ah, rapaz, agora tá. Esse aqui tá na live. Deixa eu ver lá. Ele tá na segunda posição na live. Glória. Miguel. Miguel Neto, já você, ó. Daqui três louvores. Tá vendo como é rápido? Glória a Deus. Vamos lá. Então, Felipe não tá, Francisco não tá. Então, nosso irmão Max Souza. Ô, glória. Vamos lá, meu irmão Max Souza. Max Filiano Souza pediu o louvor dele aqui, hein? Ô, glória. Zaqueu, antes mesmo de eu te ver. Olha só. Louvor novo aqui. Na Rádio Comunhão com Deus. A rádio do povo de Deus. Deus abençoe nosso irmão Max Souza. Ele disse que é um country, né? Ô, glória. Tô vendo aqui, meu irmão. Glória a Deus. Vamos lá. Que Deus abençoe nosso irmão nessa noite. Vamos juntos adorar a Deus. Eu volto já.
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3: Glória a Deus. Prontinho, voltamos, em nome de Jesus. Meu irmão Max Souza, obrigado pela sua participação aqui, pelo seu louvor. Rapaz, gostei desse louvor aqui, viu? Em nome de Jesus. Já tem mais, né? Tem mais dois louvores aí do meu irmão, a pedidos, né? É sempre bom. Por isso que eu falo, vem toda live que pode passar. Se tiver os pedidos de louvor aqui, o pessoal vai conhecendo o louvor do nosso irmão Max Souza, tá bom? Que Deus abençoe a sua vida em nome de Jesus, meu irmão. Viu? Sexta-feira volta de novo pra participar em nome de Jesus, que eu vou estar esperando a participação do nosso irmão, tá bom? Ó, o próximo pedido aqui é da nossa irmã Regina Sera, 23º pedido da noite, dos falta 10, hein? Dos 33, só tá faltando 10 agora, viu? Vamos lá. Ela pediu o louvor do Nicolas Lima, minha irmã. Sem palavras? Sem palavras, deve... Será que é uma regravação dele? Deixa eu colocar aqui. Deixa eu ver quem é esse Nicolas Lima. Nunca tinha visto. Nunca tinha visto, porque... Deixa eu ver. 3 meses atrás. Ah, tá. Deve ser... Ah, pessoal. Fico olhando esse louvor aqui. Minha irmã Regina Célia, esse louvor aqui, se eu não tiver enganado, é da Vanilda Bordieri, viu? E olha, esse louvor aqui é forte. Presta atenção, pessoal. Vamos juntos adorar a Deus com o pedido da nossa irmã Regina Célia aqui. Sem palavras, Nicolas Lima, e eu volto já.
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2: Glória a Deus. Minha irmã Regina Célia escolheu um louvor aqui. Nós já tocamos esse louvor dela, né? Deus abençoe, viu, minha irmã? Obrigado pelo pedido de louvor nessa noite. Nossa irmã Regina Célia é sempre conosco também, sempre nos ajudando em oração, ajudando com louvor aqui. Deus é bom, minha irmã. Obrigado pela sua presença sempre na Rádio Comunhão com Deus, a Rádio Povo de Deus. Sua irmã não sai daí. Já já, oração final, né? Para encerrarmos mais uma transmissão. E a irmã vai estar conosco sempre orando também ao nosso favor, viu? Deus abençoe, minha irmã. Em nome de Jesus. Alex está dizendo que o aniversário do filho. Meu irmão, eu tô atendendo os louvores aqui. Faz o seguinte, meu irmão, vou estar colocando em oração, tá? É que eu tenho que atender os pedidos de louvor dos irmãos, porque eu tenho... já passamos do tempo de louvor, tá? Mas eu vou colocar, Alex, o nome dele. Qual é o nome dele? Para me colocar em oração aqui. E em nome de Jesus, tá bom? Nós vamos abençoar através da oração. O filho tá fazendo aniversário, 16 anos, amanhã. Glória a Deus, tá bom? Em nome de Jesus. Aqui eu sigo uma ordem, meu irmão, tá bom? Glória a Deus. Vamos lá pro próximo pedido aqui. Agora sim, cadê você, Herbert? Meu amigo Herbert William. Herbert William, cadê você? Será que ele saiu da live? Será que ele... Ah, não, tá aqui, sétima posição, ó. Vai participar aqui primeira vez. Eita, rapaz, Deus abençoe, viu? Obrigado aqui. É, Herbert, eu não gosto de falar, não. Eu gosto de chamar de... É o apelido dele, é o apelido do pai dele, o pai dele é conhecido como Guzula. Então ele é Guzulinha. Eu chamo ele de Guzulinha. Vamos lá. Ele pediu aqui o louvor do Thales Roberto. Deixa eu ver aqui, filho meu. Rapaz, glória a Deus. Alex é o nome dele? Tá bom, meu irmão, vou ficar aqui, viu? Seria, olha, se ele fizesse aniversário no dia da live, aí sim, você ia ver como que é aqui, viu, meu irmão? O Herbert pediu o louvor, então, do Thales Roberto, filho meu. Então vamos aqui, adorar a Deus, e eu volto já já com mais louvor nessa noite.
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2: Glória a Deus, estamos de volta aqui na Rádio Comunhão com Deus. Acabamos de ouvir Thales Roberto, filho meu, a pedido do Herbert William. Cadê você, Herbert? Já saiu? Ainda está aí, né? Glória a Deus, ainda está aqui. Obrigado, viu? Estou muito feliz de estar aqui na live, viu, cara? Olha só, viu? Tá vendo, pessoal? A gente sempre espera o pessoal, normalmente, né, que tá sempre com a gente da rádio aqui, né? Aí, uns amigos aparecem aqui do nada, ó. Não é o primeiro não, viu? Não é o primeiro não. Qual que eu gosto de louvor dele? Pera aí, tá aqui, ó. Quer ver? Ele tem, tá deixado aqui, Thales, cadê Thales, Thales, Thales? Cadê? Casa do Pai. Casa do Pai, eu gosto do Casa do Pai. É mais tranquilo, é mais light, né? Mas Herbert, obrigado pela sua participação, pela sua vinda aqui, viu? Em nome de Jesus, que Deus abençoe sua vida, você, sua família, né? Os filhos, que Deus abençoe em nome de Jesus. E volta aqui, tá? Volta aqui que estamos de portas abertas para você estar participando e estar adorando a Deus aqui através dos louvores, tá bom? A gente se vê, não sei se vai aparecer lá no serviço, mas que Deus abençoe sua vida em nome de Jesus, tá? Vamos pro próximo pedido agora. Olha só, nosso irmão Miguel Neto sempre conosco, né? Agora ele vai lá pra mil... Nosso irmão Miguel Neto vai pra 1993 agora. Eita, rapaz, ele foi longe, hein? Amém, Deus abençoe. Espero, hein? Sexta-feira, a partir das 20 horas aqui. Ó, nosso irmão... Nosso irmão Miguel Neto. Cadê você, meu irmão? O meu irmão Miguel Neto não aparece aqui. Não aparece na como chama? Na listagem, né? Mas ele tá aqui. 1999, meu irmão. 93, quer dizer. Olha só. Esse aqui é o louvor da Melissa, né? Razão de Viver. Rapaz, eu vou oferecer esse louvor? Não, você oferece, né, meu irmão? Ele oferece pra esposa Cícera, tá bom? Em nome de Jesus e todos da live. Esse homem aqui é apaixonado. Vocês vão entender por quê, né? Ele pede esses louvores aqui, tá bom? Vamos juntos. Adorar a Deus, eu volto já.
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3: Glória a Deus, estamos de volta aqui na Rádio Comunhão com Deus, a rádio do povo de Deus. Glória a Deus, nosso irmão voltou, Deus abençoe nosso irmão Erlerson, ô glória. Bom, deixa eu ver aqui nosso irmão Miguel, né, meu irmão Miguel, Deus abençoe, viu? Obrigado pela sua participação aqui mais uma vez na Rádio Comunhão com Deus. Obrigado pelo pedido de louvor aqui das antigas. Eu gosto dos louvores das antigas, viu? Glória a Deus. E é sempre bom, né? Nossa irmã Maria Carvalho pediu oração, minha irmã, já estou colocando aqui, viu? Em nome de Jesus, oração para ela e para a família. Ô, glória. Deus abençoe nosso irmão Miguel Neto e a nossa irmã Cícera, a esposa do nosso irmão, que está conosco em nome de Jesus. Pessoal, deixa eu ver ali, desapareceu de novo a minha imagem ali. Não sei se travou para vocês. Deixa eu ver aqui. Estranho, pessoal, quando some assim. Eita. Aqui tá tranquilo. Não sei se vocês aí estão, tá bom? Deus abençoe. Vamos pro próximo pedido de louvor aqui. Nossa irmã Sueli Nascimento. Glória a Deus. Agora voltou ali. Sueli Nascimento, ela tá na 19ª posição da live, tá bom? Ela pediu aqui o louvor do Lázaro. É do Lázaro. Deixa eu ver só qual é. Eu sou de Jesus. Ô, glória. Eu sou de Jesus. Vamos juntos adorar a Deus. E eu volto já já com os últimos louvores, né?
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0: Valeu.
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3: Glória a Deus, estamos de volta na Rádio Comunhão com Deus. Que oração, homem do relógio?
4: 22 horas e 37 minutos.
3: 22 horas e 37 minutos. Nossa irmã pastor está falando, os últimos serão os primeiros. É assim, meu irmão, acontece isso mesmo. Glória a Deus. Nossa irmã Sueli Nascimento, obrigado pela sua participação aqui na nossa rádio, viu? A nossa irmã que está na live aqui. Que Deus abençoe, obrigado pelo pedido de louvor nessa noite, tá? Agora ela abençoe para a 21ª. Tá conosco aqui, Deus abençoe, viu? Volta aqui sempre, em nome de Jesus, para que Deus possa abençoar a tua vida, tá? Conto com a irmã na sexta-feira, tá bom? Fique com Deus, minha irmã. Meu irmão, eu acho que às vezes acontece do pessoal sair da live e nem ouvir louvor. Ainda não toquei o seu louvor, meu irmão. Mas Deus abençoe, viu? Glória a Deus. Vamos pro próximo pedido aqui. Nosso irmão Rafael Araújo. Ele pediu louvor aqui. Deixa eu ver se eu tenho ele. Não vou tocar ele aqui. Quem vai interpretar esse louvor? Pelo sangue. Pelo sangue, hino da harpa. Meu irmão gosta do louvor da harpa. Pelo sangue. Quem vai cantar? Vamos ver quem vai cantar? Glória a Deus. Deixa eu ver se tem alguma. Ah, vamos de Marco Antônio. Tá aqui, ó. Também, mais um louvor dele. Quer dizer, mais um que ele interpreta, né, meu irmão Rafael Araújo? Deus abençoe sua vida, viu? É sua vez, meu irmão. Vamos juntos adorar a Deus através do louvor da harpa, tá bom? Pelo sangue, eu volto já já. Interpretado pelo Marco Antônio.
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2: 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Glória a Deus, estamos de volta aqui. Que horas são?
3: 22 horas e 42 minutos.
2: Rapaz, eu falei que nós ia chegar até as 11 horas, hein? Ó, uma hora a mais do que o normal. Eita, mas vamos passar todos os louvores que foram pedidos até as 21, né, pessoal? Glória a Deus. Que Deus abençoe nosso irmão Rafael Araújo. Obrigado pela sua participação, meu irmão, em nome de Jesus. Volta aqui também sempre, viu, meu irmão? Nos ajude sempre pedindo louvor aqui na Rádio Comunhão com Deus, viu? Osmarine e Eline, somos uma dupla, mãe e filha. Estamos ouvindo aqui de Campo Grande, capital Mato Grosso do Sul. Deus abençoe, meu irmão, em nome de Jesus. Ó, volta sexta-feira aqui, vem aqui a partir das 20 às 21. Se você tiver louvores próprios, pode mandar pra cá pra gente tá passando, tá bom? Se tiver louvor próprio, aí a gente atende aqui, tá bom? Dentro da programação das 20 às 21 festas, seu pedido de louvor, tá bom? Seja bem-vindo aqui em nome de Jesus. Segue a gente aqui no TikTok e Deus possa abençoar a tua vida, tá certo? Cadê o nosso irmão Jair Canucci? Nosso irmão Jair Canucci não está na live. Então vamos pro próximo aqui. A nossa irmã Flávia Alves. Glória a Deus. Tem, irmão? Pode mandar. Eu coloco no site. Pode até mandar um nome aqui que eu deixo já no site da rádio. Depois coloco no aplicativo, tá bom? Mas a participação da irmã já tá ouvindo aqui ao vivo, tem que estar na live, tá? E fazer o pedido dentro do horário, tá bom? Mas eu coloco no site pro povo de Deus ver. Tá bom? Nossa irmã Flávia Alves, ô glória, sua vez, minha irmã, já que o Jair no canto tinha pedido um louvor do nosso irmão Max Souza, a irmã também pediu, né? Glória a Deus, vamos lá. Ela pediu aqui o louvor, se ele mandar, nenhuma doença fica. É isso, minha irmã, ô glória. Deixa eu olhar aqui. Do Max Souza. Eita, cara, vamos lá, que agora não apareceu nada aqui, meu irmão. Deixa eu ver aqui. Cadê o nosso louvor do nosso irmão, hein? Eita! Glória a Deus! Acredita, irmão, que não apareceu aqui. Vamos pelo nome do nosso irmão, né? Glória a Deus! Vamos pelo nome do irmão, senão não acha. Tem bastante Max Souza, viu? Olha só! Deixa eu ver aqui através de um outro louvor que o irmão pediu. Zaqueu, né? Deixa eu ver se eu acho o louvor do nosso irmão. E aí fica mais fácil, né? Bom, vamos lá. Aqui, Max. Vamos ver os vídeos, né, do nosso irmão. Aqui aí eu consigo ver certinho. Glória a Deus. Deixa eu ver se eu acho aqui. Ah, já entendi. É porque eu não tô logado. É por isso, minha irmã. Vamos fazer o seguinte, para não perder tempo aqui, eu só vou pro próximo. Pera aí, meus irmãos. Glória a Deus. Secou a garganta. Vamos pro próximo pedido aqui, que dá tempo de eu achar certinho, viu? Tem bastante vídeo aqui. Glória a Deus. Cadê o nosso irmão Eduardo Machado? Será que eles são live? Glória a Deus. Eduardo Machado, cadê você, meu irmão? Ah, ele tá aqui, ó. 15ª posição, nosso irmão Eduardo Machado. E eu vou fazer assim, vou passar o louvor dele, né? Que aí eu consigo procurar certinho, meu irmão. Que eu procuro na hora, viu? Aí eu atendendo nosso irmão Eduardo Machado, eu volto pra irmã. E aí fica tudo certinho, tá bom? Nosso irmão Eduardo Machado tá na live. Tô vendo ele aqui, ó. 15ª posição, ele pediu louvor da Mara Lima. Um som divino, é isso, meu irmão? Glória a Deus. Que Deus abençoe nosso irmão Eduardo Machado. Vamos junto, meu irmão, adorar a Deus nessa noite. Deixa eu só pegar o louvor aqui certinho e abrir o louvor aqui pra gente poder ouvir nessa noite, tá bom? Deus abençoe nosso irmão. Vamos juntos adorar a Deus e eu volto já já com mais louvor aqui no nosso rádio Comunhão com Deus.
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3: Glória a Deus, estamos de volta. Ô, glória. Deus abençoe. Usuário 83272571-71196 pela Rosa. Ô, glória. Deus abençoe. É o nosso irmão, né? Tô vendo aí, eu olhei daqui. É nosso irmão Edinaldo, se não me engano. Glória a Deus, Deus abençoe. Genilson Silva, obrigado por seguir nossa live nessa noite. Deus abençoe também, seja bem-vindo. Meu irmão Eduardo Machado, obrigado pela sua participação aqui. Volta sempre aqui, viu? Esteja aqui na sexta-feira, se quiser participar de novo, pode participar, pedir louvor, viu? Irmão, é bem-vindo aqui, já faz parte da família em nome de Jesus, tá bom? Fique na paz do Senhor Jesus e aguarde até o final aqui, já já oração em favor da vida de vocês. Vocês vão estar orando por mim também, viu? Glória a Deus. Olha quem curtiu a live aqui, minha irmã. Ô, glória, minha irmã de sangue, minha segunda mãe. Cadê a Alexandra? Deus abençoe, obrigado. Aí, tia. A Alexandra entrou. Nossa irmã Flávia é a próxima participante da noite. É, ela pediu louvor aqui do nosso irmão Max Souza. Maximiliano Souza. É o louvor, se ele mandar, nenhuma doença fica, do nosso irmão. Deus abençoe, viu? A nossa irmã Flávia Alves, a esposa do nosso irmão Max Souza, que está conosco aqui, participando novamente. Está no nosso grupo de oração, né? Que Deus abençoe. Você quer entrar no nosso grupo de oração, é o 011-969-26-16-21. 011-969-26-16-21. Todo dia de manhã, 7 horas da manhã. É oração ao seu favor, tá bom? Em nome de Jesus. Então vamos juntos adorar a Deus e eu volto já já, porque já já tem oração, pessoal.
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2: 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Glória a Deus. Oh, meu irmão, Deus abençoe a nossa irmã Flávia Alves. Deus abençoe a esposa do nosso irmão Max Souza, hein? Ela que escreveu esse louvor, mano. Olha aí, pessoal, tá vendo? Olha só. Rapaz, que letra. Irmão abençoado. Olha só, além de cantar, a esposa que faz também as letras. É sempre bom, meu irmão. Deus abençoe a nossa irmã Flávia Alves, viu? Obrigado pelo seu pedido de louvor nessa noite. Obrigado pela bela composição que a irmã fez. E através do nosso irmão ele está interpretando essa composição, viu? Lembrando, volta aqui na sexta-feira. Irmãos, todo dia peça um louvor diferente, né? Assim o povo vai conhecendo os louvores de vocês, né? Do nosso irmão Max Souza, tá bom? Deus abençoe o nosso irmão Max Souza, a esposa Flávia Alves. Aguardo vocês aqui novamente na sexta-feira. Os irmãos estão no nosso grupo também de oração, estão conosco lá, né, todo dia. Nosso irmão Edivaldo está pedindo oração. Vou colocar aqui, viu, meu irmão? Vou colocar aqui um pedido de oração, viu? Deus abençoe a nossa irmã, tá bom? Volta aqui na próxima live para Deus abençoar ainda mais vidas através dos seus pedidos de louvor, tá bom? Vamos para o próximo pedido aqui. A nossa irmã Glória Carques pediu louvor do Gerson Rufino. Dia de sol, é isso, meu irmão? Deixa eu só conferir aqui se é isso mesmo. Dia de sol, ô Glória. Deus abençoe a nossa irmã Glória Carques pelo pedido de louvor nessa noite. Vamos juntos adorar a Deus. E eu volto aqui porque tem o último louvor da noite. Já escolhi aqui, o irmão falou que podia escolher o louvor, né? Deixa eu ver aqui. É, ele falou que era qualquer um. Já escolhi, tá bom? Então vamos juntos adorar a Deus e eu volto já.
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4: Glória a Deus, estamos de volta aqui na Rádio Comunhão com Deus, no nosso aplicativo e também na live do TikTok. Deus abençoe cada um de vocês. Deus abençoe a participação da nossa irmã Glória Carques. Obrigado pelo pedido de louvor, viu? Obrigado. Esse louvor também é lindo, viu, minha irmã? Deus abençoe. Nossa irmã gosta do Rogério Sorrufino. Nossa irmã Glória Carques. Minha irmã, manda um abraço pro Flávio, viu? Espero que ele esteja bem. Em nome de Jesus, que a irmã possa estar sempre conosco aqui, né? Nos ajudando também. A irmã já de casa, ó, há muito tempo tá conosco. Já passou aniversário aqui conosco. Filho dela também, né? Teve aniversário. Ó, pessoal, quando você estiver numa live aqui com a gente, for seu aniversário, me fala, viu? Me fala para que a gente possa te ajudar aqui, tá bom? Oferecer um louvor, mandar uns parabéns, é muito bom, tá bom? Minha irmã Glória Carques, Deus abençoe, em nome de Jesus, viu? Aguarde a sua volta na sexta-feira, aqui na Rádio Comunhão com Deus. Vamos pro último louvor da noite, antes da oração. Nosso irmão Valmir Mota tá aqui, meus irmãos. Vamos fechar com chave de ouro, então. Louvor do nosso irmão Valmir Mota e Aline Mota, a esposa, né? A esposa, né? A missionária Aline Mota. É isso. Viver sem amor de Deus não dá. Tá bem? Vai ser esse louvor aqui que eu escolhi, eu achei aqui. E você que tá na programação, fique conosco aqui. Ouça o louvor, adora o Senhor. Ah, é filha? Ah, meu irmão, desculpa, perdão. Filha. Glória a Deus. Rapaz, é igual minha filha, o nome do domingo. Todo mundo pensa que... Ela fala assim, pai, todo mundo acha que a gente é casal. Que a gente anda abraçado, agarrado, né? Todo mundo acha que a gente é casal. Ô, meu Deus do céu. Glória a Deus. Mas que Deus abençoe nosso irmão Valmir Mota. Obrigado pela sua vinda aqui também. Lembrando, ele está no nosso site e na nossa programação também, viu, pessoal? Ajuda ele também. Se inscreve no canal dele. E também ajuda nos louvores, tá bom? Curte lá, compartilha. E vamos juntos adorar a Deus com o último louvor da noite, antes da oração.
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1: Glória a Deus, estamos de volta aqui. Olha só, que horas são?
2: 23 horas e 13 minutos.
1: 23 horas e 13 minutos. Vocês ficaram comigo aqui até esse tempo. Oh, glória a Deus, abençoe a cada um de vocês por estar todo esse tempo aqui, meus irmãos. Acho que dia e semana é o maior tempo que ficamos. Acho que a irmã Leila Monteiro que lembra disso. Se eu não me engano, minha irmã Leila lembra. Acho que foi até as 23 horas, né? A última live que a gente ficou tanto tempo assim. Acho que foi mais ou menos 23 horas. Mas 23 e 13, eita, já passamos bastante. 1 hora e 14 do tempo. Não tem como, né? Se eu aumentar uma hora de programa, aumenta mais uma hora de pedido de louvor, já fica praticamente o dobro, 60 louvores. E eu consigo passar esses 30 louvores. Não é isso, minha irmã? Eu lembro das coisas, meu irmão. Eu lembro tudo. A irmã que lembrou desse dia aí que ficou, né? Dá até as 23. A irmã que falou ainda. Glória a Deus, né? Chegamos no momento de oração, meus irmãos. Eita, tem bastante pedido aqui. Glória a Deus. Precisa de mais pedido de oração? Ah, nossa irmã tá falando. Ah, irmã, mas eu já coloquei o louvor lá, viu? Um outro clipe musical. Depois nós colocamos mais, tá bom? Mas já tá lá no site o louvor, tá certo? Eu coloquei aqui o Canta Adorador. É o louvor da irmã, né? Tá bom? Deus abençoe, em nome de Jesus. Glória a Deus. Pessoal, mais alguém precisa de oração? Alguém chegou agora na live? Alguém tá precisando de oração? Só mandar aqui, dá tempo de anotar aqui, em nome de Jesus. Senão a gente já vai pra fazer oração, tá bom? Não precisa mais? Glória a Deus. Deus abençoe a cada um que esteve conosco, que pediu louvor. Glória a Deus. Nosso irmão, pastor Valmir, ó, Deus, ó, eu aqui, meu irmão. Meu irmão, Deus abençoe, viu? Obrigado, Valmir Mota, pelo louvor. Olha, eu já tava me esquecendo, meu irmão. Ô, glória. Deus abençoe sua vida, meu irmão. Obrigado pela sua participação aqui nesta noite. Fechou com chave de ouro. Ô, glória. Nosso irmão Valmir Mota tá pedindo então também para que nós possamos orar pelo André. Ô, André. André é conhecido? É parente, meu irmão? Quem é o André? Ore pelo André. Glória a Deus. Nossa irmã Sueli Nascimento também participou hoje. Tá pedindo oração também, minha irmã. Deus abençoe a sua participação. E vamos colocar o seu pedido de oração também. Sueli Nascimento tá pedindo oração. É filho, meu irmão. Amém, meu irmão. Glória a Deus. Quem mais? A nossa irmã Flávia também. Glória a Deus. Nossa irmã... Ah, é verdade. Nossa tia, minha tia Cecília. Vamos orar pela Aline, não é verdade? Glória a Deus. Oração pra Aline, tá precisando. Tia, falei. Uma hora o senhor vai pesar a mão, não é verdade? Uma hora o senhor pesa a mão. É, pessoal. As pessoas que ficam rejeitando muito a Jesus, tem uma hora que Jesus começa a pesar. Não é porque Jesus é mau, não. Não é isso, não, pessoal. É pra que a pessoa reconheça que sem Jesus não dá, né? Glória a Deus. Nossa irmã Cristiana Calice também está pedindo oração nesta noite. Já estou colocando aqui em nome de Jesus. Pensa aqui, não, mas Jesus pesa a mão. É. Glória a Deus. Oração para a mãe dela. Qual o nome da mãe, minha irmã? Qual o nome da sua mãe? Para a mãe. Qual o nome da mãe, né? É. O senhor sabe, mas a gente é bom saber aqui também, né, meu irmão? Glória a Deus. Nossa irmã Flávia está pedindo oração por todos da live, toda a família. Amém, meu irmão. Vou colocar aqui agora e já vamos orar na sequência. Em nome de Jesus. Que Deus abençoe a cada um. Oração por todos da live desta noite, para a família da nossa irmã. Glória a Deus. Pra mim, ô glória. E pra minha família, amém, minha irmã. Pra mim e família, né? Família, vocês estão na live aqui, ó. Todo mundo. Essa oração é pra vocês também. Glória a Deus. A nossa irmã Cristiana não falou, mas não tem problema, viu? Vamos juntos, meu povo, vamos orar. Conto com a sua oração também, juntamente comigo, né? Que eu preciso também, viu? Chegamos a 100, olha aí, ó, chegamos a 101 mil curtidas. Batemos o recorde de 100 mil, ô glória. Deus abençoe cada um de vocês que ajudaram a chegar a esse número, viu? Daqui a pouco chega a notificação do TikTok avisando que batemos essa marca aqui, né? E aí cada dia eles vão mandando outras metas para atingir, tá bom? Vamos juntos fazer um momento de oração e eu conto com vocês.
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1: Glória a Deus. Feche seus olhos, meus irmãos. É hora de você e eu falarmos com Deus nessa noite. Senhor meu Deus, eterno Pai, Pai, mais uma vez aqui, Senhor, nesse dia maravilhoso que começamos, Pai querido, lá na parte da manhã, Senhor, que o Senhor nos deu mais um presentão, Pai. É, foi a vida. Acordamos, Senhor, clamamos a Ti pela manhã, é, oramos. E agora à noite, Pai, o Senhor nos permitiu chegar até esse momento aqui. Até essa hora, Senhor, que o Senhor nos trouxe, permitiu nós adorarmos a Ti. Sim, adoramos a Ti através dos louvores, Senhor. O Senhor falou conosco, falou com o nosso coração através do louvor. E nessa noite, Pai querido, eu venho agradecer pelos nossos telespectadores e ouvintes que aqui estão mais uma vez, Senhor, até esse momento. Pai, mais uma vez, Senhor, estamos aqui, meu Deus, de passagem. Mas enquanto estivermos aqui, Senhor, estaremos clamando, Pai, para que Teu povo receba um milagre. Pai, nesta noite, meu Deus, muitos pedidos de oração pela parte da saúde, Senhor. Pai, Teu povo tem sido afligido, meu Deus, por diversas doenças, diversas enfermidades, Senhor, que muito tempo está trazendo, meu Deus, problemas aos Seus filhos nessa noite. Eu tenho certeza, Pai, que o Senhor está pronto agora para curar. Mas o Senhor está esperando, meu Deus, a petição dos Teus filhos nessa noite. O Senhor sempre curou, curou no passado, cura hoje também e vai, eternamente vai curar, Senhor. Mas eu sei que o Senhor está esperando, meu Deus, que o Teu povo use a fé. Que ele crê em Ti, Senhor. Pai, eu creio em Ti. Eu creio na Tua providência nessa noite, Senhor. Pai, aquela enfermidade que o médico diz que é só deixar chegar o tempo. Não, Pai. O médico é limitado, Pai. O médico só vai até onde o Senhor permite. Mas o Senhor é médico dos médicos, Senhor. As causas impossíveis, meu Deus, é a Sua especialidade. Pai, não tem nada maior que o Teu santo nome, Senhor. Eu creio na Tua palavra, na cura, meu Deus, no milagre na vida do Teu servo nessa noite. Pai, a cada pedido aqui, Senhor, que foi feito, meu Deus, nessa parte, no quesito da saúde, Pai, eu entrego em Tuas mãos agora. Senhor, vai arrancando, meu Deus, vai tirando toda a enfermidade, vai arrancando, Senhor, toda a tristeza do coração, vai arrancando, Senhor, toda a depressão. Pai, tira tudo aquilo, meu Deus, que tem colocado Teus filhos para baixo, meu Deus, que tem colocado, Senhor, meu Deus, a tristeza no coração dos Teus filhos nesta noite. Pai, pelo poder do Teu santo nome, arranca, meu Deus, toda, meu Deus, toda algema, quebra todo grilhão, Senhor, que está amarrando a vida dos Teus filhos, Senhor. Pai, que toda enfermidade agora caia por terra. Aonde tiver, meu Deus, um enfermo, seja em casa, no hospital, onde tiver, meu Deus, uma pessoa que precisa de um milagre, Senhor, que esse milagre venha acontecer agora. Pai, que Teu povo venha usar a fé, Senhor. É, sem fé é impossível agradar a Ti, Senhor. Mas que o povo crê, eu tenho certeza que Teu povo crê, meu Deus, no milagre dessa noite. Pai, abre a porta, meu Deus, dá prosperidade para os Teus filhos, a porta do emprego, Pai. Senhor, não deixa faltar o pão de cada dia, Senhor. Pai, não deixa faltar a Tua presença na nossa vida, Senhor. Pai, que a Tua presença seja, meu Deus, notória na vida dos Teus filhos. Muitos têm abandonado o barco, Senhor. Muitos têm saído do barco, Senhor. Voltado para a praia, não, Senhor. O Senhor quer nós dentro do barco, porque o Senhor é nosso capitão, é o nosso comandante, Senhor. E eu te peço em nome de Jesus, que nessa noite teus filhos, meu Deus, que tenham assaltado do barco, volte, meu Deus. Pai, quantos estão saindo da tua presença neste momento, Pai? Quantos estão ficando pelo caminho, desacreditando na tua volta, desacreditando, Senhor, que tu és poderoso. Pai, tenha misericórdia, perdoa eles, Senhor. Perdoa eles porque eles não sabem o que fazem. É, Pai, eles não sabem o que estão falando. Mas que, meu Deus, eles possam retornar para o caminho da tua presença, Senhor, fazendo a tua vontade. Pai, eu te peço também perdão, meu Deus, pelos meus pecados. Perdão, meu Deus, porque sou pecador. Todos nós somos pecadores, Senhor. Nós pecamos no nosso falar, no nosso ouvir, pecamos no nosso ver, Senhor. Mas que o Senhor, meu Deus, tenha misericórdia da nossa vida nesta noite. Sem a tua presença na nossa vida, nós não somos nada, Senhor. Nós não somos nada. E que nós, meu Deus, nesta noite, venhamos, meu Deus, descer, para que o Senhor possa crescer na nossa vida. Que nós venhamos, meu Deus, diminuir, meu Deus, para que o Senhor possa crescer cada dia na nossa vida, Senhor. Pai, eu entrego em tuas mãos nesta noite a cada família, Pai. A cada um que está aqui, meu Deus, representada. A cada, meu Deus, jovem, criança, meu Deus, velho, adolescente, idoso, a cada um, meu Deus. Guarda eles, aonde eles andarem, Senhor. Aonde eles estiverem, Pai. As crianças, meu Deus, desse Brasil que tem sido, meu Deus, tanto perseguida. Aos adolescentes, jovens, meu Deus, que tanto, meu Deus, tem, meu Deus, recebido a investida do inimigo. Pai, quebra, meu Deus, toda a barreira, quebra todo o jugo, Senhor. Pai, que eles não venham, meu Deus, cair nas oferendas desse mundo, dos manjares que esse mundo tem colocado na frente deles, meu Deus. Quantas, meu Deus, o inimigo tem levado, meu Deus, as almas, porque, meu Deus, deixamos de obedecer a tua palavra, deixamos de obedecer nossos pais, deixamos, meu Deus, de seguir o teu caminho. Pai, quantos, meu Deus, os celulares estão levando, Senhor. É, os celulares estão educando muitos filhos por aí. Pai, mas não deixa, Senhor, que nós venhamos ter sabedoria, para que nós possamos educar nossos filhos, mantê-los, meu Deus, no caminho certo, meu Deus, diante da tua palavra, conforme a tua palavra manda, Senhor. Pai, eu te obedeço, eu procuro obedecer todos os dias, Senhor, é difícil, mas sabemos que até nós que somos adultos, Senhor, se não obedecemos a tua palavra, estamos em risco, meu Deus, de perder nossas vidas neste mundo. Pai, imagina, meu Deus, os adolescentes, jovens que são frágeis, meu Deus, que são frágeis na mão do inimigo. Mas eu te peço em nome de Jesus, guarda eles, Senhor. Proteja eles de todo mal. Proteja as famílias brasileiras, Senhor. Proteja essa nação, Senhor. Proteja cada um, meu Deus. Pai, estamos nos últimos instantes dessa vida aqui na terra. E eu entrego em tuas mãos agora, a cada um, Senhor. Que cada um possa, meu Deus, continuar firme e forte nessa batalha, nessa caminhada, meu Deus. É que eu te peço em nome de Jesus e te agradeço desde já, Senhor. Em nome do Pai, do Filho e do Espírito Santo. E que todos digam amém e amém. Glória a Deus. Glória a Deus. Deus abençoe nossos irmãos. É, nossa irmã Janete, tem que orar e vigiar, viu, minha irmã? É, não estamos aqui, minha irmã. Como eu posso dizer para a irmã, todos nós estamos sujeitos, viu? Sujeitos a uma hora o inimigo entrar, né? Deixar o inimigo fazer festa. Não podemos não, meu irmão. Tá difícil, mas não é impossível. Continuemos orando e mantendo um caminho, obedecendo a Deus. O que é o mais importante é obedecer a Deus, a palavra de Deus. Vigiar e orar. É, quando a gente sai de casa, vai pro trabalho, no meio do caminho, meus irmãos, quantas coisas podem acontecer e quantas coisas acontecem. Hoje mesmo, se eu te falar quantas coisas aconteceram no meio do caminho, é só Jesus para ter misericórdia, viu? Mas ele está nos guardando. Mas enquanto estivermos debaixo da sombra do Onipotente, se nós saímos, ficamos frágeis, meus irmãos, e exposto pro inimigo fazer a festa, né? Mas não vamos deixar não, em nome de Jesus. Tá bom? Meus irmãos do aplicativo da Rádio Comunhão com Deus, Deus abençoe a sua vida. Obrigado pela sua vinda até aqui. Volte na programação normal. né, que é 24 horas por dia. E sexta-feira eu vou estar de volta aqui, se Deus permitir, viu mesmo? Tá bom? Vou estar aqui a partir das 20 horas e aguardando vocês participarem também, tá nos ouvindo, em nome de Jesus. Você do aplicativo, fique com Deus, fique na paz do Senhor Jesus e eu volto na sexta-feira, se Deus quiser.

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enxergarmos a face do nosso Criador. Sabe, a gente canta e a gente não imagina. A gente canta e a gente não tem noção que na mão direita Ele carrega todas as estrelas. Na sua boca Ele carrega uma espada. E o seu rosto brilha muito, muito, muito mais do que o sol. 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

foi mais um vídeo do canal. E se você ainda não é inscrito, se inscreve, compartilha, comenta, deixe seu like. Que Deus abençoe a vida de cada um de vocês. Espero que tenham gostado do vídeo. Que Deus possa abençoar cada um. Nunca se esqueça o quão grande é o amor do Pai pelas nossas vidas. E que você possa se sentir abraçado neste momento pelo Espírito Santo. E nunca se esqueça, Ele te chama muito, muito, muito, muito.

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voz para você. Isaías teve a experiência de participar de um culto no céu. E quando ele chegou lá, ele viu anjos com seis asas. Com duas cobriu os pés, com duas cobriu o rosto.

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hoje está passando aqui, trazendo a cura para você. Ele passou em Samaria. Porque ele era necessário. Eu tô sentindo Jesus passar aí, ó. E hoje, na noite deste dia, ele desfaz toda a

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Pode ser que você não tenha nada nesse mundo, meu irmão. Mas se você estiver debaixo da promessa de Deus, você já tem tudo. Para você.

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se compara ao Filho do Homem? 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
1: 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Olá, meus queridos, olá, meus irmãos, uma ótima quinta-feira, graça e paz, que Deus alcance e abençoe os seus projetos, os seus sonhos, os seus anseios, a sua vida, o seu trabalho, a sua família, o seu relacionamento, as suas finanças, tudo e todas as áreas da sua vida. Ótima quinta para você na audiência, eu sou o Jonatas Gonçalves, chegando para mais uma edição do Adora Top.
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2: Tá todo mundo curtindo aqui a edição do Adora Top, hein? Graças a Deus pela vida, pela saúde, pela família, pelo trabalho, pelo relacionamento e, acima de tudo, pelos livramentos, pelo aprendizado, pela bagagem e por tudo que Deus coloca em nosso caminho. Sempre tudo é válido, sempre trazendo um aprendizado, uma bagagem, um discernimento para nos conduzir nesta terra. Tudo de bom para você na audiência? Este é o Adora Top, que vai dando uma rápida pausa para o intervalo comercial. E a gente volta na sequência com mais um bloco com mais canções gospel aqui no Adora Top.
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2: Oi, já estamos de volta no Adora Top com Jonatas Gonçalves e o sucesso da música gospel não para. Tem mais um sucesso chegando.
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1: É o Adora Top no seu dial com as mais lindas canções gospel do seu artista predileto. Se você ainda não ouviu a sua música aqui, pode ficar tranquilo que pode ser que ela toque no próximo bloco ou ainda dentro da edição do programa de hoje, viu? Se você tá gostando, compartilha para os seus amigos, tá gostando do programa, manda mensagem aqui na nossa rádio, você tem o telefone da rádio, entra aqui no site, no aplicativo da rádio, manda tua música, manda teu áudio, mande a sua mensagem aqui na rádio, você tem o telefone da rádio, entra aqui no site, no aplicativo da rádio, manda tua música, manda teu áudio,

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2: E assim, com essa, a gente vai encerrando a edição do Adora Top de hoje. Muito obrigado pelo carinho, pela audiência, pela amizade que a gente cativa, que a gente amplia, que a gente constrói todos os dias. Eu sou o Jonatas Gonçalves, muito obrigado pelo carinho e até a próxima edição do Adora Top.
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10: A graça e a paz, povo do avivamento. Muito bem, minha gente, está no ar mais uma edição do programa Diante do Altar. Eu tô por aqui para abençoar a sua vida nessa uma hora de muita alegria e louvor. Hoje chegamos por aqui nessa quinta-feirosa, a toda especial. Hoje, quinta-feira, esse é o dia do Senhor, esse é o dia da sua bênção. Pega isso aí, é o dia da sua bênção. Sou seu irmão em Cristo, o pastor Giovanni Nunes. Estarei por aqui nessa hora para abençoar a sua vida com muita alegria através da melhor rádio do Brasil. Abençoa você com a nossa programação topzera. Se você tá aqui, tá abençoado. Então segue aí com a gente, aumentando o seu volume, porque a cada louvor e a palavra de hoje vai bradar na terra para falar contigo. Então aumenta o som e vem comigo. Começa mais uma edição do Diante do Altar, nessa quinta feroz, toda especial para você. Vem comigo, vem para mim.

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1: Muito bem, gente, estamos de volta com vocês. Agora vamos fazer um rápido intervalo. Voltamos já já com mais de Deus pra sua vida, viu? Que canção maravilhosa essa que tocou pra vocês agora, hein? Música bonita, louvor abençoado, toca aqui na programação Diante do Altar. Já já a gente tem mais Diante do Altar pra você. Fica por aí, sai não, porque o melhor de Deus ainda está por vir. Então já volto já já, 2 minutinhos, volto pra poder abençoar a sua vida. É um break rapidinho, volto já já pra abençoar você.
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1: Voltamos! Muito bem, depois desse rápido break, voltamos para trazer alegria para você. Voltamos para tocar canção bonita pro seu coração. Voltamos para alegrar a sua vida. Trazer para você essa programação que eu gosto de dizer que é a sua dose diária de alegria. E é um prazer estar junto com você na melhor do rádio, trazendo muito som de Deus para sua vida. Essa programação que é do céu na sua vida. Sou seu irmão em Cristo, pastor Giovanni Nunes. Esse é o nosso programa Diante do Altar, que rola todos os dias de segunda a sexta-feira aqui na programação da melhor para você, tá bom? Ó, vamos de mais música. Chega de blá blá blá. Vamos de mais música. Você tá aí para ouvir música, eu tô aqui para te abençoar com essas. Vem aí então, aumenta o volume, porque vem o melhor aqui para você.
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1: Muito bem, gente, tá aí pra vocês então, depois dessa super sequência. Você agora vai dar uma pausa rapidinha aqui, a gente vai dar um break, mas coisa rápida, aquela coisa rápida, sabe, de vapt-vupt. É só pra molhar a garganta e voltar pra trazer mais sucesso pra você, pra poder sentir mais presença de Deus, porque já estamos sentindo a glória de Deus aqui na programação, hein? Tá gostoso demais o programa de hoje e, é claro, tá bom porque você tá aí junto com a gente. Então, enquanto eu vou pro break rapidinho, faz aquela pedida, aquele pedido abençoado, vai lá, convida alguém, chama alguém pra ouvir a programação Diante do Altar, porque tá rolando coisa boa e vai rolar muito mais. Como eu digo sempre, o melhor de Deus está por vir. Então, fica por aí que eu volto já já, trazendo mais de Deus na programação mais top do seu rádio.
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1: Muito bem, minha gente, estamos de volta logo após o nosso intervalo. Isso mesmo, esse é o Diante do Altar. Sou pastor Giovanni Nunes, de segunda a sexta-feira, fazendo alegria, trazendo a companhia com você nessa programação. Ai, ai, vou nem cantar, senão você vai embora. Mas é um prazer poder ter você aqui. Fica com a gente, tá bom? Porque a gente tá aqui preparando sempre coisas de Deus, coisas boas pro seu coração, porque o nosso prazer é fazer o melhor de Deus pra você. Você é importante pra nós, você é o nosso ouvinte, você é a quem nós trabalhamos pesado pra você ser abençoado. Então, é um prazer poder estar por aqui e quero tocar mais canção pra você. Você tá pronto pra ouvir? Então faz o seguinte, como eu digo sempre, aumenta o volume e vem.
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No Salmo de número 86, o verso 15 diz assim: Mas tu, Senhor, és Deus compassivo e misericordioso, muito paciente, rico em amor e em fidelidade.

0: Meus amados, quando eu olhava para esse texto, pedindo a Deus a revelação do que dizer acerca desse versículo, o Senhor colocou no meu coração uma simples coisa. Um salmista se declarando e reconhecendo quem é Deus. Quando a gente diz o salmista, é todo aquele que salmodia ao Senhor, aquele que canta ao Senhor. E a gente precisa conhecer esse Deus, sabe? Às vezes as pessoas perecem. Escuta, a palavra de Deus diz, né? Que as pessoas perecem por falta de conhecimento. E a gente precisa conhecer mais esse Deus. Muita gente sofre, muita gente se entristece, muita gente entra em parafuso, muita gente entra em crise, entra em depressão, por não conhecer o tamanho do Deus. Eu estava meditando isso também em casa. Sabe, a situação diz para você não. O diabo diz para você que vai destruir. Pessoas que não têm fé na sua volta dizem que você não vai conseguir. Você está rodeado de tantas palavras negativas, de tantas coisas negativas, que você precisa se firmar em Deus. Porque tudo que você precisa de positivo para a sua vida está na palavra de Deus. É isso que eu quero dizer. Aí quando você olha para um texto como esse, do Salmo 86, versículo 15, você vê a riqueza e o conhecimento desse Deus. Você passa a conhecer esse Deus. Então, o que você precisa é conhecer esse Deus. Imagina você se deparando, você em crise, você com problema, você com dificuldade no casamento, você com dificuldade no trabalho, você com dificuldade de desemprego, você com qualquer que seja a sua dificuldade. Você se depara com esse versículo pela manhã. Puxa vida, que versículo é esse? O versículo que revela quem é o Deus a quem você deve servir. Talvez você não serve ele. Talvez você sirva outro Deus. Ou se você serve ele, por que que você ainda acredita no que o diabo diz que vai fazer e não acredita naquilo que Deus está falando que é? O diabo diz que vai fazer e Deus diz que ele é. Então a palavra de Deus se revela pra gente assim, ó. És um Deus compassivo, misericordioso, paciente, rico em amor e em fidelidade. Gente, não dá para você continuar se achando miserável e pequenininho com um Deus desse tão grande. Se meu pai tem toda a riqueza, e logo me torno rico. Se meu pai é um pobre, logo me torno pobre. Aquilo que meu pai é, é o que eu sou. Aquilo que eu sou é o que os meus filhos são. Então, se Deus é meu pai, e a palavra está dizendo que meu pai é compassivo, é misericordioso, é paciente, é rico em amor e ele é fiel, para que eu me preocupo? Fica tranquilo. Talvez o diabo diga que você não mereça. Talvez as pessoas digam que você não mereça Deus. Talvez muita gente diga que você não merece nada, que você merece morrer e sofrer. Mas Deus vem com toda a palavra de amor dizendo que ele te ama, que ele é misericordioso, que ele te perdoa, que ele é compassivo com você e que ele é fiel para te honrar e te tirar do meio desse vale. Então hoje se apega a essa palavra, essa revelação, essa resposta que eu estou te dando de Deus. Eu quero ser boca de Deus através dessa palavra para dizer: chega de ouvir as pessoas que não te querem ver vencer, chega de ouvir o inimigo que quer te ver derrotado, chega de ouvir até mesmo a situação que te aparece de você dizendo: vou te acabar, vou te destruir. A probabilidade que mostra para você é tão pequena de você vencer, mas você tem um Deus grandão. A sua probabilidade pode ser do tamanho de Davi e o seu problema pode ser do tamanho de Golias. Mas só que entre Davi e Golias, o pequeno e o grandão, a probabilidade de vencer é pequena e o problema é grandão. Tinha um Deus que destruía tudo. O teu Deus vai destruir tudo e vai fazer você vencedor. Receba essa palavra, esse é o Gotas da Palavra de Deus. Eu sou o pastor Divani Nunes. Até a próxima. Graça e paz. Shalom.
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1: Oba, vem comigo, tá no ar o nosso Gospel Show pra você. Hoje é quinta-feira, nessa quinta-feira o Gospel Show tá demais, viu? A nossa produção tá de parabéns. Eu cheguei e vi ali a nossa produção preparando tudinho. Selecionando música por música, preparando roteiro. O Gospel Show hoje promete, tá bom? Então, fique com a gente até o final pra você curtir o melhor da música gospel aqui na sua rádio, tá bom? Alex Gouveia já tá no ar junto contigo. Compartilha nas redes sociais, espalha pra todo mundo, aumenta esse volume aí no máximo pra você curtir o nosso Gospel Show. Abrindo a nossa primeira sequência de hoje, nessa quinta top demais.
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0: Opa, se liga aí que já já tem muito mais Gospel Show pra você. Eu volto já.
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0: Opa, já já tem mais Gospel Show aqui na sua rádio. Não sai daí que eu volto já.
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0: Oba, estamos

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1: Opa, chegou o fim o nosso Gospel Show de hoje, né? Fazer o quê? Tudo que é bom dura pouco, né? Assim? Pois é. Fica triste não, tá? Amanhã eu tô de volta com muito mais pra você aqui nesse mesmo horário, tá? Beijão no fundo do coração. Fiquem todos com Deus e até lá. Te espero aqui, hein?
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Olá, mais uma quinta-feira e nós estamos aqui juntinhos com o Estação Louvor, o programa que é inspiração para movimentos cada vez melhores, para atitudes mais positivas, mais humanas, mais divinas, enfim. Nós temos uma programação que é a inspiração para você, ouvinte. E claro que você é a nossa inspiração, é a razão de estarmos aqui mais uma vez no Estação Louvor.

0: Aqui os intervalos são sempre muito rápidos, então não saia daí, é rapidinho e a gente volta com muito mais música. Até já! 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
2: Muito bem, já estamos de volta aqui na sua rádio com a melhor programação. Foi um intervalo super rápido e já trazemos mais sucessos para você.
3: 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Deus sempre há.

0: Aqui os intervalos são sempre muito rápidos, então não saia daí, é rapidinho e a gente volta com muito mais música. Até já!
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0: Você sabe que eu não minto para você, né? Eu falei que seria um intervalo rapidinho para você não perder tempo. Combinado? Já voltamos com a melhor programação.

0: Eu quero agradecer a você, melhor ouvinte do mundo, pela sua audiência e pela sua participação, seu carinho, você que esteve comigo até agora. Muito obrigado, está terminando o nosso programa, mas não se esqueça, a gente vai se encontrar a qualquer momento de novo. Tchau, tchau.
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quando Jesus estendeu a sua mão, salvou um homem perdido. Eu era pobre.

Saudades de cantar em sol, menino. Do tempo que eu alcançava essas notas. Gente, é isso. Muito obrigado por todo o carinho, por todo o amor. Continue orando pelo nosso ministério. Aqui só tá meio terço. A matemática aqui, né? Um terço do nosso ministério tá aqui. Se você puder estar orando, eu quero agradecer muito aos meus meninos que estão sempre comigo, sempre orando, sempre jejuando pelo ministério, sempre se mantendo firme no propósito. Saiba que isso é muito especial e muito excelente. Eles não são só uma banda, eles fazem parte disso, eles fazem parte do que eu carrego. E eu sou muito grata à vida de vocês, não só do Luke e do Adriel, mas de toda a equipe que tem por trás, que ninguém vê. Quem faz a nossa logística, quem faz tudo isso por nós, sou muito grata. Que Deus abençoe muito vocês. Gente, até a próxima. Daqui a pouco tem mais live. E é nóis. Grande beijo. Tamo junto. Falou, valeu, é nóis. Peace. Bye.

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parece que nos momentos mais difíceis Deus se cala. Você só quer ouvir a voz do mestre, mas ele insiste em ficar calado. Você chora, você fala, você ora, e ele se cala. Mas hoje...

0: Ô maravilha!
1: Ô glória a Deus!
0: Eu te convido pra você entrar no manto, meu irmão.
1: Vem!
0: Vem comigo, vem! Eita maravilha!

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Apocalipse diz que o espírito de profecia é o testemunho de Jesus. Isso quer dizer que não existe nenhum espírito mais profético, nenhum ambiente mais profético do que aquele onde Jesus é declarado. E Filipenses diz que ele mesmo sendo Deus, ele não usurpou o lugar de Deus, mas ele se fez homem, ele foi humilde, obediente, fiel até a morte, e morte de cruz. E por isso o Pai lhe deu um nome que está acima de todo outro nome. Isso quer dizer que o nome da corrupção não está acima do nome de Jesus. Isso quer dizer que o nome do câncer não está acima do nome de Jesus. O nome da depressão não está acima do nome de Jesus.

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0: 6:09.
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0: 6:33.
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0: 6:55.
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0: 7:17.
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tempo, a cada manhã, a cada instante, a cada respirar, uma nova chance para viver algo novo. Por isso levante a cabeça e se prepare para viver.

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